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0: 19h27.
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4: Dezenove horas e 29 minutos.
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0: 19h56.
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0: 19h59.
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0: Vinte horas e 2 minutos. 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

0: Atitude Lança! Bruninho e Davi!
1: 20 horas e 14 minutos.
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0: 20h31.
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1: A chegada da safra da cana-de-açúcar já começa a impactar o mercado de combustíveis, com o preço do etanol registrando queda. Essa movimentação é natural com o aumento da oferta da matéria-prima, trazendo um alívio para o consumidor e novas dinâmicas para o setor sucroenergético. No entanto, é importante observar que essa redução nos valores ainda não se refletiu de forma plena nos postos de combustíveis. O produtor rural, que acompanha de perto a cadeia, sabe que a eficiência na colheita e na industrialização é chave para aproveitar esse cenário.
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2: 20 horas e 36 minutos.
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1: Vinte horas e 48 minutos.
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0: 20h58.
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7: 20h59.
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